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2: Um dos maiores fenómenos televisivos dos anos 90 vai ganhar uma versão Lego. O grupo dos Blocos Coloridos anunciou um novo conjunto inspirado em ficheiros secretos, da X-Files, que será lançado já a 4 de agosto. O novo set vai contar com 1.478 peças e convida os fãs da série, criada por Chris Carter, a construir o escritório de Fox Mulder, interpretado por David Duchovny, e investigar um avistamento OVNI. O conjunto foi criado pelo artista Brent Waller, natural de Brisbane, na Austrália, que submeteu o projeto ao programa Lego Ideas, que permite que as criações de fãs tornem conjuntos oficiais se receberem apoio suficiente da comunidade. O novo conjunto da Lego, inspirado na série de sucesso, vai custar 199,99€ e estará disponível à venda no site lego.com e nas lojas físicas da marca.

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3: Foram lançados 3 livros este ano por autores internacionais que têm Portugal como cenário. Entre as novidades, há romance, mistério e um thriller de espionagem de um dos autores mais conceituados do género. Ao longo da carreira, Julie Kaplan ambientou muitas histórias em diferentes cidades europeias. Agora viajou até Portugal com Uma Pousada no Algarve, lançado em maio. A narrativa desenrola-se num hotel encantador que é também o refúgio perfeito para a protagonista Rebecca relaxar e tentar superar um fim de relação atribulado. No entanto, é ali que conhece Felipe Rebelo, por quem se apaixona, apesar de terem personalidades distintas, como revela a sinopse. Mas não foi apenas Julie Kaplan que se sentiu inspirada pelo sul de Portugal. A região também faz parte de Horse Underwater, um livro publicado por Lynn Dighton em 1963 e que a 21 de julho chegou ao país com o nome de Águas Turvas. Tal como o nome dá a entender, não é um livro romântico, é sim um thriller de espionagem. Também é autora de A Contadora de Histórias de Auschwitz, Siobhan Curran, tem mais de 50 livros no seu catálogo e editou A Última Canção de Sofia Castelo, publicado pela editora Singular em maio deste ano. A história acompanha a escritora Lily Christie, que sente que a sua vida está à deriva. No entanto, tudo muda quando recebe uma incrível proposta: escrever as memórias de Sofia Castelo, a lendária estrela da música mundialmente famosa, dada como morta após uma tragédia em 1941. A história ganha novos contornos quando a protagonista descobre que afinal Sofia está viva, tem 80 anos e mora em segredo numa pequena vila pescatória em Portugal. Sabe mais sobre estes 3 livros em nit.pt.
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3: O filme que deixou o Timothée Chalamet obcecado com ténis de mesa já chegou ao streaming. Marty Supreme foi indicado a 9 Oscars este ano, incluindo o melhor filme, melhor realização e melhor ator. Agora, chegou ao catálogo da Prime Video. O filme que estreou nos cinemas nacionais a 22 de janeiro de 2026 acompanha a história de Marty Moses, um rapaz de Nova Iorque, nos Estados Unidos, que vive obcecado por conseguir ser um jogador de ping-pong perfeito, apesar de ninguém levar a sério esse sonho. E realizado por Josh Shefty, o projeto é uma versão ficcionada da história de Marty Raisman, cuja carreira se estendeu por décadas e que venceu 22 títulos importantes entre 1946 e 2002. Pode assistir ao trailer e saber mais sobre Marty Supreme em NIT.pt.

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2: Restaurantes. Quem gosta de peixe grelhado sabe que muitas vezes a parte mais difícil é escolher qual pedir quando chega a um restaurante com variedade no menu. Em Faro, há um restaurante que resolve esse dilema com um rodízio onde o peixe vai chegando à mesa à medida que sai da grelha, sempre acabado de fazer. O Tintol abriu portas em 1980 e continua nas mãos da mesma família que já vai na segunda geração. Ao longo de mais de 4 décadas, conquistou clientes habituais graças à aposta no peixe fresco grelhado no carvão e um conceito simples, provar várias espécies na mesma refeição. A grande especialidade da casa é o rodízio de peixe grelhado, que custa 17,50€ por pessoa. Para crianças entre os 4 e os 10 anos, o preço é de 9€. No TripAdvisor, um visitante espanhol descreve-o como o melhor rodízio de peixe que experimentou durante a viagem ao Algarve. Leia o artigo em nit.pt para conhecer melhor o restaurante Tintol ou visite-o no sítio dos Virgílios, em Faro, de segunda a sexta ao almoço e jantar e aos domingos apenas ao almoço.

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2: Uma das obras mais aclamadas de Stephen King acaba de entrar para a lista de livros proibidos nas escolas públicas do Utah, nos Estados Unidos da América. Different Seasons, coletânea de quatro novelas publicada em 1982 e responsável por inspirar alguns dos filmes mais celebrados do cinema, foi retirada das bibliotecas de vários distritos escolares e está agora banida em todo o estado. Até agora, o livro estava disponível para alunos do 7º ao 12º ano de escolaridade. Different Seasons reúne quatro novelas: Rita Hayworth and Shawshank Redemption, Apartment Pupil, The Body e The Breaking Method. Três delas deram origem a adaptações cinematográficas de enorme sucesso, como The Shawshank Redemption, de 94, Stand By Me, de 86 e Apartment Pupil, de 98. A proibição acontece numa altura em que a política de remoção de livros nas escolas do Utah enfrenta contestação judicial. A organização União Americana pelas Liberdades Civis defende que estas proibições violam a 1ª e a 14ª emendas da Constituição dos Estados Unidos, acusando o Estado de limitar a liberdade de expressão e o acesso dos estudantes à literatura.

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3: A Feira Medieval de Silves, considerada uma das mais autênticas do Algarve e do país, vai regressar entre os dias 7 e 15 de agosto. O evento volta a ocupar o centro histórico da cidade com centenas de bancas e espetáculos para assistir. A 21ª edição da feira vai celebrar o auge da antiga cidade islâmica de Shilb, atual Silves, como centro de cultura, conhecimento, pensamento e produção literária. Este ano a feira vai contar com mais de 100 expositores, entre artesãos, mercadores, doceiros e místicos, que darão vida às ruas da cidade. O evento vai regressar com o ritual diário Cortejo Medieval, às 18 horas, que marca o início da animação, percorrendo a Medina e os arrabaldos com dezenas de personagens trajadas a rigor. Entre as principais novidades deste ano, destacam-se os banquetes na mesa do Vizir, que terão lugar diariamente na Alcáçova. Mediante reserva prévia e com lotação limitada, a experiência gastronómica, que custa 45 euros por pessoa, vai contar com um menu de inspiração muçulmana. Os bilhetes para a Feira Medieval já estão disponíveis em pré-venda em bol.pt. A diária custa 2 euros por pessoa, mas também pode optar por uma pulseira de livre acesso que custa 4 euros até 6 de agosto e 5 euros a partir do dia 7. Esta última garante a entrada em todos os dias da feira.
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3: Val do Peso, no concelho do Crato, volta a transformar-se na capital do gin artesanal português. A segunda edição do Gin Fest Val do Peso realiza-se nos dias 7 e 8 de agosto. Promete reunir produtores de todo o país, petiscos típicos alentejanos, música ao vivo e artesanato local, numa iniciativa que quer afirmar o Alto Alentejo como um destino de referência para quem gosta de gastronomia e destilados. Ao longo dos dois dias, os visitantes vão poder conhecer 15 destilarias nacionais, às quais se junta a marca francesa Citadel. Também estarão presentes outras marcas, como a Fever Tree, Gin T, Charis, Gin Contramestre, Gin do Botico e Destilaria Dois Belos. Durante o evento, será possível provar diferentes estilos de gin, desde propostas mais clássicas e cítricas até versões florais aromáticas, especializadas ou inspiradas nos sabores mediterrânicos, mostrando a diversidade que caracteriza atualmente a produção nacional. A programação inclui ainda concertos dos Só Chutos, uma banda de tributo aos Chutes e Pontapés, e dos Acoustic Junkies, que vão animar as noites do festival. Para ir um dia, o bilhete custa 2€ e para ir os dois dias custa 3€. Ambos os bilhetes incluem fita e copo para as provas. Poderá adquirir os ingressos na entrada do evento. A segunda edição do Gin Festival do Peso decorre das 16 horas até às 3 da manhã em Val do Peso, no concelho do Crato.
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2: O Motel X, Festival Internacional de Cinema de Terror de Lisboa, é um dos maiores eventos dentro deste género cinematográfico no país. Cria anualmente uma programação que inclui a exibição de filmes de renome e atividades para os fãs. Este ano não será diferente. A celebrar a 20ª edição, o festival vai decorrer de 3 a 13 de setembro no Cinema São Jorge e na Cinemateca Portuguesa. Embora a programação completa ainda não tenha sido revelada, já são conhecidas algumas estreias que poderá haver por lá, incluindo as datas do warm-up para arrepiar os fãs antes mesmo do arranque do festival. As celebrações dos 20 anos do Motel X começam já este mês com a exibição de filmes por Lisboa. No dia 31 de julho, Saccharine passará no Cinema Nimas, enquanto no dia seguinte haverá uma sessão de curtas mais um DJ set na Casa do Comum. A 14 de agosto haverá cinema ao ar livre com a sessão do Lobo Mau e a transmissão de The Guest no Jardim das Amoreiras. Para terminar o pré-aquecimento do festival, a 27 de agosto passará no Palácio do Grilo com o Black Hat Cinema The Others. Fica a par de toda a programação do Motel X em nit.pt.
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2: A dupla de atores Miguel Falabella e Marisa Hort, célebres nos anos 90 em Portugal pela série de comédia brasileira Sai de Baixo, vão regressar aos palcos nacionais juntos na comédia Quando Menos Espera, que estreia em Portugal no outono. Estará em cena no Teatro Tivoli BBVA em Lisboa entre 30 de setembro e 4 de outubro e no Teatro Sá da Bandeira no Porto entre 11 e 15 de novembro. Com duração de 90 minutos, a peça aposta em humor, diálogos rápidos com personagens em crise e uma sucessão de acontecimentos que prometem transformar o cotidiano daquelas famílias num verdadeiro furacão. O elenco de luxo junta artistas portugueses e brasileiros como Miguel Falabella, Marisa Hort, Carla Andrino, Tiago Aldeia, Marta Andrino e Frederico Rotter. Os bilhetes já estão à venda online em ticketline.pt, com preço entre os 21 e os 32 euros para Lisboa, entre os 18 e os 32 para o Porto.

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5: Há um novo japonês no Parque das Nações com sushi, baus de caranguejo e canelonas de atum. O Vista Rio abriu no início de julho. O peixe fresco é escolhido diariamente pelo proprietário, que já trabalhou com pesca e trabalhado por um chef formado no Japão. O projeto ocupa um dos espaços dos terraços junto ao Rio Tejo, onde a vista sobre a marina acompanha uma carta pensada para quem procura algo rápido, como também uma refeição mais demorada. Segundo o co-proprietário Joaquim Cristiano de Sanit, sempre foi um amante de sushi e sentia que havia uma lacuna entre qualidade e preço. O encontrava nos restaurantes de buffet ou restaurantes de carta, onde os preços eram bastante elevados. No Vista Rio, quiseram criar esse equilíbrio. Saiba mais sobre a carta e veja imagens do restaurante em nit.pt ou visite-o na Rua das Musas, número 28, de terça a sábado.

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5: O maior Honest Greens de Portugal já abriu em Lisboa e com novidades na carta. O espaço na Avenida da República tem 408 lugares e estreia 6 propostas pensadas para o verão. O novo restaurante abriu na passada terça-feira, 22 de julho. A decoração mantém a identidade das restantes lojas da cadeia, com muitas plantas, madeira, pedra, tons neutros e grandes entradas de luz natural. A abertura coincide com a chegada do menu de verão, que traz várias novidades à carta. Entre elas estão as Boniato Cakes, a Stracciatella Ball e o pêssego da época Elebne, uma combinação pensada para os dias mais quentes. Também regressaram os Summer Shakers, a linha sazonal de bebidas da marca, agora com 4 novos sabores. Leia o artigo em nit.pt para conhecer com maior detalhe o novo espaço da Honest Greens. Pode visitar de segunda a domingo, das 8 às 23, no número 31 da Avenida da República, em Lisboa.

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4: Um dos segredos mais bem guardados este verão fica na Avenida da Liberdade, no interior do Hotel Tivoli. Este ano, pela primeira vez, a emblemática unidade hoteleira abriu portas não só da sua piscina, mas também do pool bar, inserido num jardim que parece um oásis nos dias mais quentes da capital. O espaço esconde um jardim semitropical com árvores centenárias, sombra, vegetação envolvente e um ambiente que convida a fugir do ritmo acelerado da capital portuguesa. Os preços para aproveitar a piscina dividem-se entre o passe diário para adultos a 90 euros e para os miúdos a 45 euros. Entre mergulhos, é possível provar os pratos criados pelo chef Miguel Silva, com destaque para snacks leves e frescos. O pool bar está também a organizar fins de tarde com música ao vivo. As quintas-feiras são reservadas aos Som Cubano, enquanto as sextas recebem samba e bossa nova. Os concertos decorrem das 17 às 19 horas. Leia o artigo em nit.pt para ver algumas fotografias do espaço.

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3: Um dos maiores fenómenos televisivos dos anos 90 vai ganhar uma versão Lego. O grupo dos Blocos Coloridos anunciou um novo conjunto inspirado em ficheiros secretos, da X-Files, que será lançado já a 4 de agosto. O novo set vai contar com 1.478 peças e convida os fãs da série, criada por Chris Carter, a construir o escritório de Fox Mulder, interpretado por David Duchovny, e investigar um avistamento OVNI. O conjunto foi criado pelo artista Brent Waller, natural de Brisbane, na Austrália, que submeteu o projeto ao programa Lego Ideas, que permite que as criações de fãs tornem conjuntos oficiais se receberem apoio suficiente da comunidade. O novo conjunto da Lego, inspirado na série de sucesso, vai custar 199,99€ e estará disponível à venda no site lego.com e nas lojas físicas da marca.

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2: Foram lançados 3 livros este ano por autores internacionais que têm Portugal como cenário. Entre as novidades, há romance, mistério e um thriller de espionagem de um dos autores mais conceituados do género. Ao longo da carreira, Julie Kaplan ambientou muitas histórias em diferentes cidades europeias. Agora viajou até Portugal com Uma Pousada no Algarve, lançado em maio. A narrativa desenrola-se num hotel encantador que é também o refúgio perfeito para a protagonista Rebecca relaxar e tentar superar um fim de relação atribulado. No entanto, é ali que conhece Felipe Rebelo, por quem se apaixona, apesar de terem personalidades distintas, como revela a sinopse. Mas não foi apenas Julie Kaplan que se sentiu inspirada pelo sul de Portugal. A região também faz parte de Horse Underwater, um livro publicado por Lynn Dighton em 1963 e que a 21 de julho chegou ao país com o nome de Águas Turvas. Tal como o nome dá a entender, não é um livro romântico, é sim um thriller de espionagem. Também é autora de A Contadora de Histórias de Auschwitz, Siobhan Curran, tem mais de 50 livros no seu catálogo e editou A Última Canção de Sofia Castelo, publicado pela editora Singular em maio deste ano. A história acompanha a escritora Lily Christie, que sente que a sua vida está à deriva. No entanto, tudo muda quando recebe uma incrível proposta: escrever as memórias de Sofia Castelo, a lendária estrela da música mundialmente famosa, dada como morta após uma tragédia em 1941. A história ganha novos contornos quando a protagonista descobre que afinal Sofia está viva, tem 80 anos e mora em segredo numa pequena vila pescatória em Portugal. Saiba mais sobre estes 3 livros em nit.pt.
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2: O filme que deixou o Timothée Chalamet obcecado com ténis de mesa já chegou ao streaming. Marty Supreme foi indicado a 9 Oscars este ano, incluindo o melhor filme, melhor realização e melhor ator. Agora, chegou ao catálogo da Prime Video. O filme que estreou nos cinemas nacionais a 22 de janeiro de 2026 acompanha a história de Marty Moses, um rapaz de Nova Iorque, nos Estados Unidos, que vive obcecado por conseguir ser um jogador de ping-pong perfeito, apesar de ninguém levar a sério esse sonho. E realizado por Josh Shefty, o projeto é uma versão ficcionada da história de Marty Raisman, cuja carreira se estendeu por décadas e que venceu 22 títulos importantes entre 1946 e 2002. Pode assistir ao trailer e saber mais sobre Marty Supreme em NIT.pt.
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2: Quem gosta de peixe grelhado sabe que muitas vezes a parte mais difícil é escolher qual pedir quando chega a um restaurante com variedade no menu. Em Faro, há um restaurante que resolve esse dilema com um rodízio onde o peixe vai chegando à mesa à medida que sai da grelha, sempre acabado de fazer. O Tintol abriu portas em 1980 e continua nas mãos da mesma família que já vai na segunda geração. Ao longo de mais de 4 décadas, conquistou clientes habituais graças à aposta no peixe fresco grelhado no carvão e um conceito simples, provar várias espécies na mesma refeição. A grande especialidade de casa é o rodízio de peixe grelhado, que custa 17,50€ por pessoa. Para crianças entre os 4 e os 10 anos, o preço é de 9€. No TripAdvisor, um visitante espanhol descreve-o como o melhor rodízio de peixe que experimentou durante a viagem ao Algarve. Leia o artigo em nit.pt para conhecer melhor o restaurante Tintol ou visite-o no sítio dos Virgílios, em Faro, de segunda a sexta ao almoço e jantar e aos domingos apenas ao almoço.
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3: Uma das obras mais aclamadas de Stephen King acaba de entrar para a lista de livros proibidos nas escolas públicas do Utah, nos Estados Unidos da América. Different Seasons, coletânea de quatro novelas publicada em 1982 e responsável por inspirar alguns dos filmes mais celebrados do cinema, foi retirada das bibliotecas de vários distritos escolares e está agora banida em todo o estado. Até agora, o livro estava disponível para alunos do 7º ao 12º ano de escolaridade. Different Seasons reúne quatro novelas, Rita Hayworth and Shawshank Redemption, Apartment Pupil, The Body e The Breaking Method. Três delas deram origem a adaptações cinematográficas de enorme sucesso, como The Shawshank Redemption, de 94, Stand By Me, de 86 e Apartment Pupil, de 98. A proibição acontece numa altura em que a política de remoção de livros nas escolas do Utah enfrenta contestação judicial. A organização União Americana pelas Liberdades Civis defende que estas proibições violam a 1ª e a 14ª emendas da Constituição dos Estados Unidos, acusando o Estado de limitar a liberdade de expressão e o acesso dos estudantes à literatura.

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4: A Feira Medieval de Silves, considerada uma das mais autênticas do Algarve e do país, vai regressar entre os dias 7 e 15 de agosto. O evento volta a ocupar o centro histórico da cidade com centenas de bancas e espetáculos para assistir. A 21ª edição da feira vai celebrar o auge da antiga cidade islâmica de Silve, atual Silves, como centro de cultura, conhecimento, pensamento e produção literária. Este ano a feira vai contar com mais de 100 expositores, entre artesãos, mercadores, doceiros e místicos, que darão vida às ruas da cidade. O evento vai regressar com o ritual diário Cortejo Medieval, às 18 horas, que marca o início da animação, percorrendo a Medina e os arrabaldes com dezenas de personagens trajadas a rigor. Entre as principais novidades deste ano, destacam-se os banquetes na mesa do Vizir, que terão lugar diariamente na Alcáçova. Mediante reserva prévia e com lotação limitada, a experiência gastronómica, que custa 45 euros por pessoa, vai contar com um menu de inspiração muçulmana. Os bilhetes para a Feira Medieval já estão disponíveis em pré-venda em bol.pt. A diária custa 2 euros por pessoa, mas também pode optar por uma pulseira de livre acesso que custa 4 euros até 6 de agosto e 5 euros a partir do dia 7. Esta última garante a entrada em todos os dias da feira.

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3: Val do Peso, no concelho do Crato, volta a transformar-se na capital do gin artesanal português. A segunda edição do Gin Fest Val do Peso realiza-se nos dias 7 e 8 de agosto. Promete reunir produtores de todo o país, petiscos típicos alentejanos, música ao vivo e artesanato local, numa iniciativa que quer afirmar o Alto Alentejo como um destino de referência para quem gosta de gastronomia e destilados. Ao longo dos dois dias, os visitantes vão poder conhecer 15 destilarias nacionais, às quais se junta a marca francesa Citadel. Também estarão presentes outras marcas, como a Fever Tree, Gin T, Charis, Gin Contramestre, Gin do Botico e Destilaria dos Belos. Durante o evento, será possível provar diferentes estilos de gin, desde propostas mais clássicas e cítricas até versões florais aromáticas, especializadas ou inspiradas nos sabores mediterrânicos, mostrando a diversidade que caracteriza atualmente a produção nacional. A programação inclui ainda concertos do Só Chutos, uma banda de tributo aos Chutes e Pontapés, e dos Acoustic Junkies, que vão animar as noites do festival. Para ir um dia, o bilhete custa 2€ e para ir os dois dias custa 3€. Ambos os bilhetes incluem fita e copo para as provas. Poderá adquirir os ingressos na entrada do evento. A segunda edição do Gin Festival do Peso decorre das 16 horas até às 3 da manhã, em Val do Peso, no concelho do Crato.

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4: O Motel X, Festival Internacional de Cinema de Terror de Lisboa, é um dos maiores eventos dentro deste género cinematográfico no país. Cria anualmente uma programação que inclui a exibição de filmes de renome e atividades para os fãs. Este ano não será diferente. A celebrar a 20ª edição, o festival vai decorrer de 3 a 13 de setembro no Cinema São Jorge e na Cinemateca Portuguesa. Embora a programação completa ainda não tenha sido revelada, já são conhecidas algumas estreias que poderá haver por lá, incluindo as datas do warm-up para arrepiar os fãs antes mesmo do arranque do festival. As celebrações dos 20 anos do Motel X começam já este mês com a exibição de filmes por Lisboa. No dia 31 de julho, Saccharin passará no Cinema Nimas, enquanto no dia seguinte haverá uma sessão de curtas mais um DJ set na Casa do Comum. A 14 de agosto haverá cinema ao ar livre com a sessão do Lobo Mau e a transmissão de The Guest no Jardim das Amoreiras. Para terminar o pré-aquecimento do festival, a 27 de agosto passará no Palácio do Grilo com o Black Cat Cinema The Others. Fique a par de toda a programação do Motel X em nit.pt.
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3: A dupla de atores Miguel Falabella e Marisa Hort, célebres nos anos 90 em Portugal pela série de comédia brasileira Sai de Baixo, vão regressar aos palcos nacionais juntos na comédia Quando Menos Espera, que estreia em Portugal no outono. Estará em cena no Teatro Tivoli BBVA em Lisboa entre 30 de setembro e 4 de outubro e no Teatro Sá da Bandeira no Porto entre 11 e 15 de novembro. Com duração de 90 minutos, a peça aposta em um humor, diálogos rápidos com personagens em crise e uma sucessão de acontecimentos que prometem transformar o cotidiano daquelas famílias num verdadeiro furacão. O elenco de luxo junta artistas portugueses e brasileiros como Miguel Falabella, Marisa Hort, Carla Andrino, Tiago Aldeia, Marta Andrino e Frederico Rotter. Os bilhetes já estão à venda online em ticketline.pt, com preço entre os 21 e os 32 euros para Lisboa, entre os 18 e os 32 para o Porto.

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4: Há um novo japonês no Parque das Nações com sushi, baus de caranguejo e canelonas de atum. O Vista Rio abriu no início de julho. O peixe fresco é escolhido diariamente pelo proprietário, que já trabalhou com pesca e trabalhado por um chef formado no Japão. O projeto ocupa um dos espaços dos terraços junto ao Rio Tejo, onde a vista sobre a marina acompanha uma carta pensada para quem procura algo rápido, como também uma refeição mais demorada. Segundo o co-proprietário Joaquim Cristiano de Sanit, sempre foi um amante de sushi e sentia que havia uma lacuna entre qualidade e preço. O encontrava nos restaurantes de buffet ou restaurantes de carta, onde os preços eram bastante elevados. No Vista Rio, quiseram criar esse equilíbrio. Saiba mais sobre a carta e veja imagens do restaurante em nit.pt ou visite-o na Rua das Musas, número 28, de terça a sábado.

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4: O maior Honest Greens de Portugal já abriu em Lisboa e com novidades na carta. O espaço na Avenida da República tem 408 lugares e estreia 6 propostas pensadas para o verão. O novo restaurante abriu na passada terça-feira, 22 de julho. A decoração mantém a identidade das restantes lojas da cadeia, com muitas plantas, madeira, pedra, tons neutros e grandes entradas de luz natural. A abertura coincide com a chegada do menu de verão, que traz várias novidades à carta. Entre elas estão as Boniato Cakes, a Stracciatella Ball e o pêssego da época Elebne, uma combinação pensada para os dias mais quentes. Também regressaram os Summer Shakers, a linha sazonal de bebidas da marca, agora com 4 novos sabores. Leia o artigo em nit.pt para conhecer com maior detalhe o novo espaço da Honest Greens. Pode visitar de segunda a domingo, das 8 às 23, no número 31 da Avenida da República, em Lisboa.

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6: Um dos segredos mais bem guardados este verão fica na Avenida da Liberdade, no interior do Hotel Tivoli. Este ano, pela primeira vez, a emblemática unidade hoteleira abriu portas não só da sua piscina, mas também do pool bar, inserido num jardim que parece um oásis nos dias mais quentes da capital. O espaço esconde um jardim semitropical com árvores centenárias, sombra, vegetação envolvente e um ambiente que convida a fugir do ritmo acelerado da capital portuguesa. Os preços para aproveitar a piscina dividem-se entre o passe diário para adultos a 90 euros e para os miúdos a 45 euros. Entre mergulhos, é possível provar os pratos criados pelo chef Miguel Silva, com destaque para snacks leves e frescos. O pool bar está também a organizar fins de tarde com música ao vivo. As quintas-feiras são reservadas aos Som Cubano, enquanto as sextas recebem samba e bossa nova. Os concertos decorrem das 17 às 19 horas. Leia o artigo em nit.pt para ver algumas fotografias do espaço.

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2: Um dos maiores fenómenos televisivos dos anos 90 vai ganhar uma versão Lego. O grupo dos Blocos Coloridos anunciou um novo conjunto inspirado em ficheiros secretos, da X-Files, que será lançado já a 4 de agosto. O novo set vai contar com 1.478 peças e convida os fãs da série, criada por Chris Carter, a construir o escritório de Fox Mulder, interpretado por David Duchovny, e investigar um avistamento OVNI. O conjunto foi criado pelo artista Brent Waller, natural de Brisbane, na Austrália, que submeteu o projeto ao programa Lego Ideas, que permite que as criações de fãs tornem conjuntos oficiais se receberem apoio suficiente da comunidade. O novo conjunto da Lego, inspirado na série de sucesso, vai custar 199,99€ e estará disponível à venda no site lego.com e nas lojas físicas da marca.

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3: Foram lançados 3 livros este ano por autores internacionais que têm Portugal como cenário. Entre as novidades, há romance, mistério e um thriller de espionagem de um dos autores mais conceituados do género. Ao longo da carreira, Julie Kaplan ambientou muitas histórias em diferentes cidades europeias. Agora viajou até Portugal com Uma Pousada no Algarve, lançado em maio. A narrativa desenrola-se num hotel encantador que é também o refúgio perfeito para a protagonista Rebecca relaxar e tentar superar um fim de relação atribulado. No entanto, é ali que conhece Filipe Rebelo, por quem se apaixona, apesar de terem personalidades distintas, como revela a sinopse. Mas não foi apenas Julie Kaplan que se sentiu inspirada pelo sul de Portugal. A região também faz parte de Horse Underwater, um livro publicado por Lynn Dighton em 1963 e que a 21 de julho chegou ao país com o nome de Águas Turvas. Tal como o nome dá a entender, não é um livro romântico, é sim um thriller de espionagem. Também autora de A Contadora de Histórias de Auschwitz, Siobhan Curran, tem mais de 50 livros no seu catálogo e editou A Última Canção de Sofia Castelo, publicado pela editora Singular em maio deste ano. A história acompanha a escritora Lily Christie, que sente que a sua vida está à deriva. No entanto, tudo muda quando recebe uma incrível proposta: escrever as memórias de Sofia Castelo, a lendária estrela da música mundialmente famosa, dada como morta após uma tragédia em 1941. A história ganha novos contornos quando a protagonista descobre que afinal Sofia está viva, tem 80 anos e mora em segredo numa pequena vila pescatória em Portugal. Sabe mais sobre estes 3 livros em nit.pt.

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2: Cinema.
4: O filme que deixou o Timothée Chalamet obcecado com ténis de mesa já chegou ao streaming. Marty Supreme foi indicado a 9 Oscars este ano, incluindo o melhor filme, melhor realização e melhor ator. Agora, chegou ao catálogo da Prime Video. O filme que estreou nos cinemas nacionais a 22 de janeiro de 2026 acompanha a história de Marty Moses, um rapaz de Nova Iorque, nos Estados Unidos, que vive obcecado por conseguir ser um jogador de ping-pong perfeito, apesar de ninguém levar a sério esse sonho. E realizado por Josh Shefty, o projeto é uma versão ficcionada da história de Marty Raisman, cuja carreira se estendeu por décadas e que venceu 22 títulos importantes entre 1946 e 2002. Pode assistir ao trailer e saber mais sobre Marty Supreme em nit.pt.

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5: Quem gosta de peixe grelhado sabe que muitas vezes a parte mais difícil é escolher qual pedir quando chega a um restaurante com variedade no menu. Em Faro, há um restaurante que resolve esse dilema com um rodízio onde o peixe vai chegando à mesa à medida que sai da grelha, sempre acabado de fazer. O Tintol abriu portas em 1980 e continua nas mãos da mesma família que já vai na segunda geração. Ao longo de mais de 4 décadas, conquistou clientes habituais graças à aposta no peixe fresco grelhado no carvão e um conceito simples, provar várias espécies na mesma refeição. A grande especialidade da casa é o rodízio de peixe grelhado, que custa 17,50€ por pessoa. Para crianças entre os 4 e os 10 anos, o preço é de 9€. No TripAdvisor, um visitante espanhol descreve-o como o melhor rodízio de peixe que experimentou durante a viagem ao Algarve. Leia o artigo em nit.pt para conhecer melhor o restaurante Tintol ou visite-o no sítio dos Virgílios, em Faro, de segunda a sexta ao almoço e jantar e aos domingos apenas ao almoço.

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3: Uma das obras mais aclamadas de Stephen King acaba de entrar para a lista de livros proibidos nas escolas públicas do Utah, nos Estados Unidos da América. Different Seasons, coletânea de quatro novelas publicada em 1982 e responsável por inspirar alguns dos filmes mais celebrados do cinema, foi retirada das bibliotecas de vários distritos escolares e está agora banida em todo o estado. Até agora, o livro estava disponível para alunos do 7º ao 12º ano de escolaridade. Different Seasons reúne quatro novelas: Rita Hayworth and Shawshank Redemption, Parchment Pupil, The Body e The Breaking Method. Três delas deram origem a adaptações cinematográficas de enorme sucesso, como The Shawshank Redemption, de 94, Stand By Me, de 86 e Apartment Pupil, de 98. A proibição acontece numa altura em que a política de remoção de livros nas escolas do Utah enfrenta contestação judicial. A organização União Americana pelas Liberdades Civis defende que estas proibições violam a 1ª e a 14ª emendas da Constituição dos Estados Unidos, acusando o Estado de limitar a liberdade de expressão e o acesso dos estudantes à literatura.

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3: A Feira Medieval de Silves, considerada uma das mais autênticas do Algarve e do país, vai regressar entre os dias 7 e 15 de agosto. O evento volta a ocupar o centro histórico da cidade com centenas de bancas e espetáculos para assistir. A 21ª edição da feira vai celebrar o auge da antiga cidade islâmica de Shilb, atual Silves, como centro de cultura, conhecimento, pensamento e produção literária. Este ano a feira vai contar com mais de 100 expositores, entre artesãos, mercadores, doceiros e místicos, que darão vida às ruas da cidade. O evento vai regressar com o ritual diário Cortejo Medieval, às 18 horas, que marca o início da animação, percorrendo a Medina e os arrabaldes com dezenas de personagens trajadas a rigor. Entre as principais novidades deste ano, destacam-se os banquetes na mesa do Vizir, que terão lugar diariamente na Alcáçova. Mediante reserva prévia e com lotação limitada, a experiência gastronómica, que custa 45€ por pessoa, vai contar com um menu de inspiração muçulmana. Os bilhetes para a Feira Medieval já estão disponíveis em pré-venda em bol.pt. A diária custa 2€ por pessoa, mas também pode optar por uma pulseira de livre acesso que custa 4€ até 6 de agosto e 5€ a partir do dia 7. Esta última garante a entrada em todos os dias da feira.

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3: Val do Peso, no concelho do Crato, volta a transformar-se na capital do gin artesanal português. A segunda edição do Gin Fest Val do Peso realiza-se nos dias 7 e 8 de agosto. Promete reunir produtores de todo o país, petiscos típicos alentejanos, música ao vivo e artesanato local, uma iniciativa que quer afirmar o Alto Alentejo como um destino de referência para quem gosta de gastronomia e destilados. Ao longo dos dois dias, os visitantes vão poder conhecer 15 destilarias nacionais, às quais se junta a marca francesa Citadel. Também estarão presentes outras marcas como a Fever Tree, Gin T, Charis, Gin Contramestre, Gin do Botico e Destilaria dos Belos. Durante o evento será possível provar diferentes estilos de gin, desde propostas mais clássicas e cítricas até versões florais aromáticas, especializadas ou inspiradas nos sabores mediterrânicos, mostrando a diversidade que caracteriza atualmente a produção nacional. A programação inclui ainda concertos dos Só Chutos, uma banda de tributo aos Chutes e Pontapés, e dos Acoustic Junkies, que vão animar as noites do festival. Para ir um dia o bilhete custa 2€ e para ir os dois dias custa 3€. Ambos os bilhetes incluem fita e copo para as provas. Poderá adquirir os ingressos na entrada do evento. A segunda edição do Gin Festival do Peso decorre das 16 horas até às 3 da manhã em Val do Peso, no concelho do Crato.
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3: O Motel X, Festival Internacional de Cinema de Terror de Lisboa, é um dos maiores eventos dentro deste género cinematográfico no país. Cria anualmente uma programação que inclui a exibição de filmes de renome e atividades para os fãs. Este ano não será diferente. A celebrar a 20ª edição, o festival vai decorrer de 3 a 13 de setembro no Cinema São Jorge e na Cinemateca Portuguesa. Embora a programação completa ainda não tenha sido revelada, já são conhecidas algumas estreias que poderá haver por lá, incluindo as datas do warm-up para arrepiar os fãs antes mesmo do arranque do festival. As celebrações dos 20 anos do Motel X começam já este mês com a exibição de filmes por Lisboa. No dia 31 de julho, Saccharin passará no Cinema Nimas, enquanto no dia seguinte haverá uma sessão de curtas mais um DJ set na Casa do Comum. A 14 de agosto haverá cinema ao ar livre com a sessão do Lobo Mau e a transmissão de The Guest no Jardim das Amoreiras. Para terminar o pré-aquecimento do festival, a 27 de agosto passará no Palácio do Grilo com o Black Hat Cinema The Others. Fique a par de toda a programação do Motel X em nit.pt.

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2: A dupla de atores Miguel Falabella e Marisa Hort, célebres nos anos 90 em Portugal pela série de comédia brasileira Sai de Baixo, vão regressar aos palcos nacionais juntos na comédia Quando Menos Espera, que estreia em Portugal no outono. Estará em cena no Teatro Tivoli BBVA em Lisboa entre 30 de setembro e 4 de outubro e no Teatro Sá da Bandeira no Porto entre 11 e 15 de novembro. Com duração de 90 minutos, a peça aposta em humor, diálogos rápidos com personagens em crise e uma sucessão de acontecimentos que prometem transformar o cotidiano daquelas famílias num verdadeiro furacão. O elenco de luxo junta artistas portugueses e brasileiros como Miguel Falabella, Marisa Hort, Carla Andrino, Tiago Aldeia, Marta Andrino e Frederico Rotter. Os bilhetes já estão à venda online em ticketline.pt, com preço entre os 21 e os 32 euros para Lisboa, entre os 18 e os 32 para o Porto.

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2: Foram lançados 3 livros este ano por autores internacionais que têm Portugal como cenário. Entre as novidades, há romance, mistério e um thriller de espionagem de um dos autores mais conceituados do género. Ao longo da carreira, Julie Kaplan ambientou muitas histórias em diferentes cidades europeias. Agora viajou até Portugal com Uma Pousada no Algarve, lançado em maio. A narrativa desenrola-se num hotel encantador que é também o refúgio perfeito para a protagonista Rebecca relaxar e tentar superar um fim de relação atribulado. No entanto, é ali que conhece Felipe Rebelo, por quem se apaixona apesar de terem personalidades distintas, como revela a sinopse. Mas não foi apenas Julie Kaplan que se sentiu inspirada pelo sul de Portugal. A região também faz parte de Horse Underwater, um livro publicado por Lynn Dighton em 1963 e que a 21 de julho chegou ao país com o nome de Águas Turvas. Tal como o nome dá a entender, não é um livro romântico, é sim um thriller de espionagem. Também é autora de A Contadora de Histórias de Auschwitz, Siobhan Curran, tem mais de 50 livros no seu catálogo e editou A Última Canção de Sofia Castelo, publicado pela editora Singular em maio deste ano. A história acompanha a escritora Lily Christie, que sente que a sua vida está à deriva. No entanto, tudo muda quando recebe uma incrível proposta: escrever as memórias de Sofia Castelo, a lendária estrela da música mundialmente famosa, dada como morta após uma tragédia em 1941. A história ganha novos contornos quando a protagonista descobre que afinal Sofia está viva, tem 80 anos e mora em segredo numa pequena vila pescatória em Portugal. Saiba mais sobre estes 3 livros em nit.pt.

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4: Cinema.
5: O filme que deixou Timothée Chalamet obcecado com ténis de mesa já chegou ao streaming. Marty Supreme foi indicado a 9 Oscars este ano, incluindo o melhor filme, melhor realização e melhor ator. Agora, chegou ao catálogo da Prime Video. O filme, que estreou nos cinemas nacionais a 22 de janeiro de 2026, acompanha a história de Marty Moses, um rapaz de Nova Iorque, nos Estados Unidos, que vive obcecado por conseguir ser um jogador de ping-pong perfeito, apesar de ninguém levar a sério esse sonho. E realizado por Josh Shefty, o projeto é uma versão ficcionada da história de Marty Raisman, cuja carreira se estendeu por décadas e que venceu 22 títulos importantes entre 1946 e 2002. Pode assistir ao trailer e saber mais sobre Marty Supreme em NIT.pt.

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3: Quem gosta de peixe grelhado sabe que muitas vezes a parte mais difícil é escolher qual pedir quando chega a um restaurante com variedade no menu. Em Faro, há um restaurante que resolve esse dilema com um rodízio onde o peixe vai chegando à mesa à medida que sai da grelha, sempre acabado de fazer. O Tintol abriu portas em 1980 e continua nas mãos da mesma família que já vai na segunda geração. Ao longo de mais de 4 décadas, conquistou clientes habituais graças à aposta no peixe fresco grelhado no carvão e um conceito simples, provar várias espécies na mesma refeição. A grande especialidade da casa é o rodízio de peixe grelhado, que custa 17,50€ por pessoa. Para crianças entre os 4 e os 10 anos, o preço é de 9€. No TripAdvisor, um visitante espanhol descreve-o como o melhor rodízio de peixe que experimentou durante a viagem ao Algarve. Leia o artigo em nit.pt para conhecer melhor o restaurante Tintol ou visite-o no sítio dos Virgílios, em Faro, de segunda a sexta ao almoço e jantar e aos domingos apenas ao almoço.

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2: Desejo é o novo thriller erótico que já está no top da Netflix em Portugal. O filme conta a história de um romance tórrido entre uma advogada e o treinador de natação dos seus filhos. O relacionamento escondido vai evoluindo, transformando-se rapidamente numa sucessão de acontecimentos imprevisíveis. Quando os segredos começam a surgir e as consequências se tornam cada vez piores, Lucero, a advogada, vê o seu casamento, a carreira e a própria família ameaçados. O filme mexicano mistura suspense psicológico, drama familiar, tensão emocional e as consequências de uma paixão incontrolável. Saiba mais sobre a história e assista ao trailer de Desejo em NIT.pt.
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0: Se sempre quis experimentar um hambúrguer servido entre duas metades de um donut rosa, chegou à altura. A KPFC lançou este mês de julho um novo menu que reúne vários produtos inspirados em algumas das referências mais conhecidas da série de animação Os Simpsons. A grande estrela da coleção é o Rosky Burger, um hambúrguer de frango panado servido entre um donut com cobertura rosa e outro simples. Leva bacon, queijo e molho Kentucky Gold. Outra das novidades são os Chili Bites da Loucura, pequenas bolas de queijo cremoso com pedaços de chili vermelho picante inspiradas no famoso episódio do concurso de chili da série. O menu inclui ainda o Squishy, um batido gelado de leite, nata e gelado com xarope de mirtilo ácido que presta homenagem à bebida vendida na loja de conveniência de Springfield. Pelo meio, vai encontrar o Catsup, inspirado no episódio que brinca com a eterna discussão entre ketchup e catsup e que faz parte da Box Meal. A nova coleção resulta de uma parceria entre a KFC e a Walt Disney Company Spain. Já está disponível nos restaurantes da cadeia em Portugal e em Espanha e é uma edição limitada, por isso os produtos estarão à venda apenas enquanto houver estoque.

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2: Música. Em 2027, a Lisbon Film Orchestra vai celebrar 20 anos de carreira com um concerto especial a 16 de janeiro no Porto. O espetáculo decorrerá na Super Boca Arena às 21h30 e vai reunir 120 artistas em palco. Sob a direção do maestro Nuno de Sá, Our Stories contará com músicos, cantores, coralistas e bailarinos que vão dar vida a temas icónicos do cinema e da televisão. Os bilhetes já se encontram à venda online em ticketline.pt e custam entre os 28 e os 60 euros.

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3: A Manteigaria acabou de abrir mais uma fábrica no Largo de São Domingos, no Porto, reforçando a presença da marca na cidade. O novo espaço junta-se às restantes fábricas da cadeia na Invicta, localizada junto do Mercado do Bilhão, Clérigos e Rua de Santa Catarina. Como acontece nas outras lojas, os clientes podem acompanhar todo o processo de fabrico artesanal através da cozinha aberta enquanto esperam pela próxima fornada. Além dos pastéis de nata acabados de sair do forno, o espaço serve café, vinho do Porto, ginja, capilé e outras bebidas de cafetaria. Quem preferir levar os doces para casa pode recorrer às habituais caixas de takeaway ou fazer o pedido através da Uber Eats.

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2: Um armazém industrial em Vila do Conde virou um complexo com golfe, padel e bilhar. O R8 Sports Club tem cerca de 3 mil metros quadrados e os responsáveis também pretendem ter aulas de pilates. O número 8 está associado à prosperidade, à abundância e à boa sorte na cultura chinesa. Foi essa ideia que inspirou o nome do R8, um novo complexo desportivo em Fajoses, Vila do Conde, que abriu portas a 8 de maio e promete ser muito mais do que um espaço para treinar. No R8, os clientes podem jogar paddle, experimentar simuladores de golf indoor ou disputar partidas de bilhar, além de terem acesso a uma loja especializada em equipamentos para essas duas modalidades. O projeto inclui ainda uma academia com professores dedicados às três modalidades, permitindo que tanto iniciantes como praticantes mais experientes possam evoluir tecnicamente. Os preços para jogar no clube variam consoante a modalidade e o horário escolhido. Pode ficar informado sobre os valores e conhecer melhor o R8 Sports Club em nit.pt.

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2: 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O maior Honest Greens de Portugal já abriu em Lisboa e com novidades na carta. O espaço na Avenida da República tem 408 lugares e estreia 6 propostas pensadas para o verão. O novo restaurante abriu na passada terça-feira, 22 de julho. A decoração mantém a identidade das restantes lojas da cadeia, com muitas plantas, madeira, pedra, tons neutros e grandes entradas de luz natural. A abertura coincide com a chegada do menu de verão, que traz várias novidades à carta. Entre elas estão as Boniato Cakes, a Stracciatella Ball e o pêssego da época Elebne, uma combinação pensada para os dias mais quentes. Também regressaram os Summer Shakers, a linha sazonal de bebidas da marca, agora com 4 novos sabores. Leia o artigo em nit.pt para conhecer com maior detalhe o novo espaço da Honest Greens. Pode visitar de segunda a domingo, das 8 às 23, no número 31 da Avenida da República, em Lisboa.

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2: Um dos segredos mais bem guardados este verão fica na Avenida da Liberdade, no interior do Hotel Tivoli. Este ano, pela primeira vez, a emblemática unidade hoteleira abriu portas não só da sua piscina, mas também do pool bar, inserido num jardim que parece um oásis nos dias mais quentes da capital. O espaço esconde um jardim semitropical com árvores centenárias, sombra, vegetação envolvente e um ambiente que convida a fugir do ritmo acelerado da capital portuguesa. Os preços para aproveitar a piscina dividem-se entre o passe diário para adultos a 90 euros e para os miúdos a 45 euros. Entre mergulhos, é possível provar os pratos criados pelo chefe Miguel Silva, com destaque para snacks leves e frescos. O pool bar está também a organizar fins de tarde com música ao vivo. As quintas-feiras são reservadas aos Som Cubano, enquanto as sextas recebem samba e bossa nova. Os concertos decorrem das 17 às 19 horas. Leia o artigo em nit.pt para ver algumas fotografias do espaço.
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3: Um dos maiores fenómenos televisivos dos anos 90 vai ganhar uma versão Lego. O grupo dos Blocos Coloridos anunciou um novo conjunto inspirado em ficheiros secretos, da X-Files, que será lançado já a 4 de agosto. O novo set vai contar com 1.478 peças e convida os fãs da série, criada por Chris Carter, a construir o escritório de Fox Mulder, interpretado por David Duchovny, e investigar um avistamento OVNI. O conjunto foi criado pelo artista Brent Waller, natural de Brisbane, na Austrália, que submeteu o projeto ao programa Lego Ideas, que permite que as criações de fãs tornem conjuntos oficiais se receberem apoio suficiente da comunidade. O novo conjunto da Lego, inspirado na série de sucesso, vai custar 199,99€ e estará disponível à venda no site lego.com e nas lojas físicas da marca.

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2: Foram lançados 3 livros este ano por autores internacionais que têm Portugal como cenário. Entre as novidades, há romance, mistério e um thriller de espionagem de um dos autores mais conceituados do género. Ao longo da carreira, Julie Kaplan ambientou muitas histórias em diferentes cidades europeias. Agora viajou até Portugal com Uma Pousada no Algarve, lançado em maio. A narrativa desenrola-se num hotel encantador que é também o refúgio perfeito para a protagonista Rebecca relaxar e tentar superar um fim de relação atribulado. No entanto, é ali que conhece Felipe Rebelo, por quem se apaixona, apesar de terem personalidades distintas, como revela a sinopse. Mas não foi apenas Julie Kaplan que se sentiu inspirada pelo sul de Portugal. A região também faz parte de Horse Underwater, um livro publicado por Lynn Dighton em 1963 e que a 21 de julho chegou ao país com o nome de Águas Turvas. Tal como o nome dá a entender, não é um livro romântico, é sim um thriller de espionagem. Também é autora de A Contadora de Histórias de Auschwitz, Siobhan Curran, tem mais de 50 livros no seu catálogo e editou A Última Canção de Sofia Castelo, publicado pela editora Singular em maio deste ano. A história acompanha a escritora Lily Christie, que sente que a sua vida está à deriva. No entanto, tudo muda quando recebe uma incrível proposta: escrever as memórias de Sofia Castelo, a lendária estrela da música mundialmente famosa, dada como morta após uma tragédia em 1941. A história ganha novos contornos quando a protagonista descobre que afinal Sofia está viva, tem 80 anos e mora em segredo numa pequena vila pescatória em Portugal. Sabe mais sobre estes 3 livros em nit.pt.

0: 9 Oscars este ano, incluindo o melhor filme, melhor realização e melhor ator. Agora, chegou ao catálogo da Prime Video. O filme que estreou nos cinemas nacionais a 22 de janeiro de 2026 acompanha a história de Marty Moses, um rapaz de Nova Iorque, nos Estados Unidos, que vive obcecado por conseguir ser um jogador de ping-pong perfeito, apesar de ninguém levar a sério esse sonho. E realizado por Josh Shefty, o projeto é uma versão ficcionada da história de Marty Raisman, cuja carreira se estendeu por décadas e que venceu 22 títulos importantes entre 1946 e 2002. Pode assistir ao trailer e saber mais sobre Marty Supreme em neat.pt.
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2: Quem gosta de peixe grelhado sabe que muitas vezes a parte mais difícil é escolher qual pedir quando chega a um restaurante com variedade no menu. Em Faro, há um restaurante que resolve esse dilema com um rodízio onde o peixe vai chegando à mesa à medida que sai da grelha, sempre acabado de fazer. O Tintol abriu portas em 1980 e continua nas mãos da mesma família que já vai na segunda geração. Ao longo de mais de 4 décadas, conquistou clientes habituais graças à aposta no peixe fresco grelhado no carvão e um conceito simples, provar várias espécies na mesma refeição. A grande especialidade da casa é o rodízio de peixe grelhado, que custa 17,50€ por pessoa. Para crianças entre os 4 e os 10 anos, o preço é de 9€. No TripAdvisor, um visitante espanhol descreve-o como o melhor rodízio de peixe que experimentou durante a viagem ao Algarve. Leia o artigo em nit.pt para conhecer melhor o restaurante Tintol ou visite-o no sítio dos Virgílios, em Faro, de segunda a sexta ao almoço e jantar e aos domingos apenas ao almoço.
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4: Desejo é o novo thriller erótico que já está no top da Netflix em Portugal. O filme conta a história de um romance tórrido entre uma advogada e o treinador de natação dos seus filhos. O relacionamento escondido vai evoluindo, transformando-se rapidamente numa sucessão de acontecimentos imprevisíveis. Quando os segredos começam a surgir e as consequências se tornam cada vez piores, Lucero, a advogada, vê o seu casamento, a carreira e a própria família ameaçados. O filme mexicano mistura suspense psicológico, drama familiar, tensão emocional e as consequências de uma paixão incontrolável. Saiba mais sobre a história e assista ao trailer de Desejo em NIT.pt.
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3: Se sempre quis experimentar um hambúrguer servido entre duas metades de um donut rosa, chegou à altura. A KFC lançou este mês de julho um novo menu que reúne vários produtos inspirados em algumas das referências mais conhecidas da série de animação Os Simpsons. A grande estrela da coleção é o Rosky Burger, um hambúrguer de frango panado servido entre um donut com cobertura rosa e outro simples. Leva bacon, queijo e molho Kentucky Gold. Outra das novidades são os Chili Bites da Loucura, pequenas bolas de queijo cremoso com pedaços de chili vermelho picante inspiradas no famoso episódio do concurso de chili da série. O menu inclui ainda o Squishy, um batido gelado de leite, nata e gelado com xarope de mirtilo ácido que presta homenagem à bebida vendida na loja de conveniência de Springfield. Pelo meio, vai encontrar o Catsup, inspirado no episódio que brinca com a eterna discussão entre ketchup e catsup e que faz parte da Box Meal. A nova coleção resulta de uma parceria entre a KFC e a Walt Disney Company Spain. Já está disponível nos restaurantes da cadeia em Portugal e em Espanha e é uma edição limitada, por isso, os produtos estarão à venda apenas enquanto houver stock.

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2: Em 2027, a Lisbon Film Orchestra vai celebrar 20 anos de carreira com um concerto especial a 16 de janeiro no Porto. O espetáculo decorrerá na Superbox

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4: A Manteigaria acabou de abrir mais uma fábrica no Largo de São Domingos, no Porto, reforçando a presença da marca na cidade. O novo espaço junta-se às restantes fábricas da cadeia na Invicta, localizada junto do Mercado do Bilhão, Clérigos e Rua de Santa Catarina. Como acontece nas outras lojas, os clientes podem acompanhar todo o processo de fabrico artesanal através da cozinha aberta enquanto esperam pela próxima fornada. Além dos pastéis de nata acabados de sair do forno, o espaço serve café, vinho do Porto, ginja, capilé e outras bebidas de cafetaria. Quem preferir levar os doces para casa pode recorrer às habituais caixas de takeaway ou fazer o pedido através da Uber Eats.

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3: Um armazém industrial em Vila do Conde virou um complexo com golf, padel e bilhar. O R8 Sports Club tem cerca de 3 mil metros quadrados e os responsáveis também pretendem ter aulas de pilates. O número 8 está associado à prosperidade, à abundância e à boa sorte na cultura chinesa. Foi essa ideia que inspirou o nome do R8, um novo complexo desportivo em Fajoses, Vila do Conde, que abriu portas a 8 de maio e promete ser muito mais do que um espaço para treinar. No R8, os clientes podem jogar paddle, experimentar simuladores de golf indoor ou disputar partidas de bilhar, além de terem acesso a uma loja especializada em equipamentos para essas duas modalidades. O projeto inclui ainda uma academia com professores dedicados às três modalidades, permitindo que tanto iniciantes como praticantes mais experientes possam evoluir tecnicamente. Os preços para jogar no clube variam consoante a modalidade e o horário escolhido. Pode ficar informado sobre os valores e conhecer melhor o R8 Sport Club em nit.pt.
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5: O maior Honest Greens de Portugal já abriu em Lisboa e com novidades na carta. O espaço na Avenida da República tem 408 lugares e estreia 6 propostas pensadas para o verão. O novo restaurante abriu na passada terça-feira, 22 de julho. A decoração mantém a identidade das restantes lojas da cadeia, com muitas plantas, madeira, pedra, tons neutros e grandes entradas de luz natural. A abertura coincide com a chegada do menu de verão, que traz várias novidades à carta. Entre elas estão as Boniato Cakes, a Stracciatella Ball e o pesco da época Elebne, uma combinação pensada para os dias mais quentes. Também regressaram os Summer Shakers, a linha sazonal de bebidas da marca, agora com 4 novos sabores. 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
2: Um dos segredos mais bem guardados este verão fica na Avenida da Liberdade, no interior do Hotel Tivoli. Este ano, pela primeira vez, a emblemática unidade hoteleira abriu portas não só da sua piscina, mas também do pool bar, inserido num jardim que parece um oásis nos dias mais quentes da capital. O espaço esconde um jardim semitropical com árvores centenárias, sombra, vegetação envolvente e um ambiente que convida a fugir do ritmo acelerado da capital portuguesa. Os preços para aproveitar a piscina dividem-se entre o passe diário para adultos a 90 euros e para os miúdos a 45 euros. Entre mergulhos, é possível provar os pratos criados pelo chef Miguel Silva, com destaque para snacks leves e frescos. O pool bar está também a organizar fins de tarde com música ao vivo. As quintas-feiras são reservadas aos Som Cubano, enquanto as sextas recebem samba e bossa nova. Os concertos decorrem das 17 às 19 horas. Leia o artigo em nit.pt para ver algumas fotografias do espaço.
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3: Um dos maiores fenómenos televisivos dos anos 90 vai ganhar uma versão Lego. O grupo dos blocos coloridos anunciou um novo conjunto inspirado em ficheiros secretos, da X-Files, que será lançado já a 4 de agosto. O novo set vai contar com 1.478 peças e convida os fãs da série, criada por Chris Carter, a construir o escritório de Fox Mulder, interpretado por David Duchovny, e investigar um avistamento OVNI. O conjunto foi criado pelo artista Brent Waller, natural de Brisbane, na Austrália, que submeteu o projeto ao programa Lego Ideas, que permite que as criações de fãs tornem conjuntos oficiais se receberem apoio suficiente da comunidade. O novo conjunto da Lego, inspirado na série de sucesso, vai custar 199,99€ e estará disponível à venda no site lego.com e nas lojas físicas da marca.
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3: Foram lançados 3 livros este ano por autores internacionais que têm Portugal como cenário. Entre as novidades, há romance, mistério e um thriller de espionagem de um dos autores mais conceituados do género. Ao longo da carreira, Julie Kaplan ambientou muitas histórias em diferentes cidades europeias. Agora viajou até Portugal com Uma Pousada no Algarve, lançado em maio. A narrativa desenrola-se num hotel encantador que é também o refúgio perfeito para a protagonista Rebecca relaxar e tentar superar um fim de relação atribulado. No entanto, é ali que conhece Felipe Rebelo, por quem se apaixona, apesar de terem personalidades distintas, como revela a sinopse. Mas não foi apenas Julie Kaplan que se sentiu inspirada pelo sul de Portugal. A região também faz parte de Horse Underwater, um livro publicado por Lynn Dighton em 1963 e que a 21 de julho chegou ao país com o nome de Águas Turvas. Tal como o nome dá a entender, não é um livro romântico, é sim um thriller de espionagem. Também é autora de A Contadora de Histórias de Auschwitz, Siobhan Curran, tem mais de 50 livros no seu catálogo e editou A Última Canção de Sofia Castelo, publicado pela editora Singular em maio deste ano. A história acompanha a escritora Lily Christie, que sente que a sua vida está à deriva. No entanto, tudo muda quando recebe uma incrível proposta: escrever as memórias de Sofia Castelo, a lendária estrela da música mundialmente famosa, dada como morta após uma tragédia em 1941. A história ganha novos contornos quando a protagonista descobre que afinal Sofia está viva, tem 80 anos e mora em segredo numa pequena vila pescatória em Portugal. Sabe mais sobre estes 3 livros em nit.pt.
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2: O filme que deixou Timothée Chalamet obcecado com ténis de mesa já chegou ao streaming. Marty Supreme foi indicado a 9 Oscars este ano, incluindo o melhor filme, melhor realização e melhor ator. Agora chegou ao catálogo da Prime Video. O filme, que estreou nos cinemas nacionais a 22 de janeiro de 2026, acompanha a história de Marty Moses, um rapaz de Nova Iorque, nos Estados Unidos, que vive obcecado por conseguir ser um jogador de ping-pong perfeito, apesar de ninguém levar a sério esse sonho. E realizado por Josh Shefty, o projeto é uma versão ficcionada da história de Marty Raisman, cuja carreira se estendeu por décadas e que venceu 22 títulos importantes entre 1946 e 2002. Pode assistir ao trailer e saber mais sobre Marty Supreme em nit.pt.
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3: Quem gosta de peixe grelhado sabe que muitas vezes a parte mais difícil é escolher qual pedir quando chega a um restaurante com variedade no menu. Em Faro, há um restaurante que resolve esse dilema com um rodízio onde o peixe vai chegando à mesa à medida que sai da grelha, sempre acabado de fazer. O Tintol abriu portas em 1980 e continua nas mãos da mesma família que já vai na segunda geração. Ao longo de mais de 4 décadas, conquistou clientes habituais graças à aposta no peixe fresco grelhado no carvão e um conceito simples, provar várias espécies na mesma refeição. A grande especialidade da casa é o rodízio de peixe grelhado, que custa 17,50€ por pessoa. Para crianças entre os 4 e os 10 anos, o preço é de 9€. No TripAdvisor, um visitante espanhol descreve-o como o melhor rodízio de peixe que experimentou durante a viagem ao Algarve. Leia o artigo em nit.pt para conhecer melhor o restaurante Tintol ou visite-o no sítio dos Virgílios, em Faro, de segunda a sexta ao almoço e jantar e aos domingos apenas ao almoço.
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2: Desejo é o novo thriller erótico que já está no top da Netflix em Portugal. O filme conta a história de um romance tórrido entre uma advogada e o treinador de natação dos seus filhos. O relacionamento escondido vai evoluindo, transformando-se rapidamente numa sucessão de acontecimentos imprevisíveis. Quando os segredos começam a surgir e as consequências se tornam cada vez piores, Lucero, a advogada, vê o seu casamento, a carreira e a própria família ameaçados. O filme mexicano mistura suspense psicológico, drama familiar, tensão emocional e as consequências de uma paixão incontrolável. Saiba mais sobre a história e assista ao trailer de Desejo em nit.pt.

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3: Se sempre quis experimentar um hambúrguer servido entre duas metades de um donut rosa, chegou à altura. A KFC lançou este mês de julho um novo menu que reúne vários produtos inspirados em algumas das referências mais conhecidas da série de animação Os Simpsons. A grande estrela da coleção é o Rosky Burger, um hambúrguer de frango panado servido entre um donut com cobertura rosa e outro simples. Leva bacon, queijo e molho Kentucky Gold. Outra das novidades são os Chili Bites da Loucura, pequenas bolas de queijo cremoso com pedaços de chili vermelho picante inspiradas no famoso episódio do concurso de chili da série. O menu inclui ainda o Squishy, um batido gelado de leite, nata e gelado com xarope de mirtilo ácido que presta homenagem à bebida vendida na loja de conveniência de Springfield. Pelo meio, vai encontrar o Catsup, inspirado no episódio que brinca com a eterna discussão entre ketchup e catsup e que faz parte da Box Meal. A nova coleção resulta de uma parceria entre a KFC e a Walt Disney Company Spain. Já está disponível nos restaurantes da cadeia em Portugal e em Espanha e é uma edição limitada, por isso, os produtos estarão à venda apenas enquanto houver stock.
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2: Em 2027, a Lisbon Film Orchestra vai celebrar 20 anos de carreira com um concerto especial a 16 de janeiro no Porto. O espetáculo decorrerá na Super Boca Arena às 21h30 e vai reunir 120 artistas em palco. Sob a direção do maestro Nuno de Sá, Our Stories contará com músicos, cantores, coralistas e bailarinos que vão dar vida a temas icónicos do cinema e da televisão. Os bilhetes já se encontram à venda online em ticketline.pt e custam entre os 28 e os 60 euros.
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3: A Manteigaria acabou de abrir mais uma fábrica no Largo de São Domingos, no Porto, reforçando a presença da marca na cidade. O novo espaço junta-se às restantes fábricas da cadeia na Invicta, localizada junto do Mercado do Bilhão, Clérigos e Rua de Santa Catarina. Como acontece nas outras lojas, os clientes podem acompanhar todo o processo de fabrico artesanal através da cozinha aberta enquanto esperam pela próxima fornada. Além dos pastéis de nata acabados de sair do forno, o espaço serve café, vinho do Porto, ginja, capilé e outras bebidas de cafetaria. Quem preferir levar os doces para casa pode recorrer às habituais caixas de takeaway ou fazer o pedido através da Uber Eats.

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3: Um armazém industrial em Vila do Conde virou um complexo com golf, padel e bilhar. O R8 Sports Club tem cerca de 3 mil metros quadrados e os responsáveis também pretendem ter aulas de pilates. O número 8 está associado à prosperidade, à abundância e à boa sorte na cultura chinesa. Foi essa ideia que inspirou o nome do R8, um novo complexo desportivo em Fajoses, Vila do Conde, que abriu portas a 8 de maio e promete ser muito mais do que um espaço para treinar. No R8, os clientes podem jogar padel, experimentar simuladores de golf indoor ou disputar partidas de bilhar, além de terem acesso a uma loja especializada em equipamentos para essas duas modalidades. O projeto inclui ainda uma academia com professores dedicados às três modalidades, permitindo que tanto iniciantes como praticantes mais experientes possam evoluir tecnicamente. Os preços para jogar no clube variam consoante a modalidade e o horário escolhido. Pode ficar informado sobre os valores e conhecer melhor o R8 Sports Club em nit.pt.

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3: O maior Honest Greens de Portugal já abriu em Lisboa e com novidades na carta. O espaço na Avenida da República tem 408 lugares e estreia 6 propostas pensadas para o verão. O novo restaurante abriu na passada terça-feira, 22 de julho. A decoração mantém a identidade das restantes lojas da cadeia, com muitas plantas, madeira, pedra, tons neutros e grandes entradas de luz natural. A abertura coincide com a chegada do menu de verão, que traz várias novidades à carta. Entre elas estão as Boniato Cakes, a Stracciatella Ball e o pêssego da época Elebne, uma combinação pensada para os dias mais quentes. Também regressaram os Summer Shakers, a linha sazonal de bebidas da marca, agora com 4 novos sabores. 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
2: Um dos segredos mais bem guardados este verão fica na Avenida da Liberdade, no interior do Hotel Tivoli. Este ano, pela primeira vez, a emblemática unidade hoteleira abriu portas não só da sua piscina, mas também do pool bar, inserido num jardim que parece um oásis nos dias mais quentes da capital. O espaço esconde um jardim semitropical com árvores centenárias, sombra, vegetação envolvente e um ambiente que convida a fugir do ritmo acelerado da capital portuguesa. Os preços para aproveitar a piscina dividem-se entre o passe diário para adultos a 90 euros e para os miúdos a 45 euros. Entre mergulhos, é possível provar os pratos criados pelo chef Miguel Silva, com destaque para snacks leves e frescos. O pool bar está também a organizar fins de tarde com música ao vivo. As quintas-feiras são reservadas aos Som Cubano, enquanto as sextas recebem samba e bossa nova. Os concertos decorrem das 17 às 19 horas. Leia o artigo em nit.pt para ver algumas fotografias do espaço.

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3: Um dos maiores fenómenos televisivos dos anos 90 vai ganhar uma versão Lego. O grupo dos Blocos Coloridos anunciou um novo conjunto inspirado em ficheiros secretos, da X-Files, que será lançado já a 4 de agosto. O novo set vai contar com 1.478 peças e convida os fãs da série, criada por Chris Carter, a construir o escritório de Fox Mulder, interpretado por David Duchovny, e investigar um avistamento OVNI. O conjunto foi criado pelo artista Brent Waller, natural de Brisbane, na Austrália, que submeteu

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1: Livros.
2: Foram lançados 3 livros este ano por autores internacionais que têm Portugal como cenário. Entre as novidades, há romance, mistério e um thriller de espionagem de um dos autores mais conceituados do género. Ao longo da carreira, Julie Kaplan ambientou muitas histórias em diferentes cidades europeias. Agora viajou até Portugal com Uma Pousada no Algarve, lançado em maio. A narrativa desenrola-se num hotel encantador que é também o refúgio perfeito para a protagonista Rebecca relaxar e tentar superar um fim de relação atribulado. No entanto, é ali que conhece Felipe Rebelo, por quem se apaixona, apesar de terem personalidades distintas, como revela a sinopse. Mas não foi apenas Julie Kaplan que se sentiu inspirada pelo sul de Portugal. A região também faz parte de Horse Underwater, um livro publicado por Lynn Dighton em 1963 e que a 21 de julho chegou ao país com o nome de Águas Turvas. Tal como o nome dá a entender, não é um livro romântico, é sim um thriller de espionagem. Também é autora de A Contadora de Histórias de Auschwitz, Siobhan Curran, tem mais de 50 livros no seu catálogo e editou A Última Canção de Sofia Castelo, publicado pela editora Singular em maio deste ano. A história acompanha a escritora Lily Christie, que sente que a sua vida está à deriva. No entanto, tudo muda quando recebe uma incrível proposta: escrever as memórias de Sofia Castelo, a lendária estrela da música mundialmente famosa, dada como morta após uma tragédia em 1941. A história ganha novos contornos quando a protagonista descobre que afinal Sofia está viva, tem 80 anos e mora em segredo numa pequena vila pescatória em Portugal. Saiba mais sobre estes 3 livros em nit.pt.

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1: Cinema.
2: O filme que deixou Timothée Chalamet obcecado com ténis de mesa já chegou ao streaming. Marty Supreme foi indicado a 9 Oscars este ano, incluindo o melhor filme, melhor realização e melhor ator. Agora, chegou ao catálogo da Prime Video. O filme, que estreou nos cinemas nacionais a 22 de janeiro de 2026, acompanha a história de Marty Moses, um rapaz de Nova Iorque, nos Estados Unidos, que vive obcecado por conseguir ser um jogador de ping-pong perfeito, apesar de ninguém levar a sério esse sonho. E realizado por Josh Shefty, o projeto é uma versão ficcionada da história de Marty Raisman, cuja carreira se estendeu por décadas e que venceu 22 títulos importantes entre 1946 e 2002. Pode assistir ao trailer e saber mais sobre Marty Supreme em NIT.pt.
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2: Quem gosta de peixe grelhado sabe que muitas vezes a parte mais difícil é escolher qual pedir quando chega a um restaurante com variedade no menu. Em Faro, há um restaurante que resolve esse dilema com um rodízio onde o peixe vai chegando à mesa à medida que sai da grelha, sempre acabado de fazer. O Tintol abriu portas em 1980 e continua nas mãos da mesma família que já vai na segunda geração. Ao longo de mais de 4 décadas, conquistou clientes habituais graças à aposta no peixe fresco grelhado no carvão e um conceito simples, provar várias espécies na mesma refeição. A grande especialidade da casa é o rodízio de peixe grelhado, que custa 17,50€ por pessoa. Para crianças entre os 4 e os 10 anos, o preço é de 9€. No TripAdvisor, um visitante espanhol descreve-o como o melhor rodízio de peixe que experimentou durante a viagem ao Algarve. Leia o artigo em nit.pt para conhecer melhor o restaurante Tintol ou visite-o no sítio dos Virgílios, em Faro, de segunda a sexta ao almoço e jantar e aos domingos apenas ao almoço.
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2: Desejo é o novo thriller erótico que já está no top da Netflix em Portugal. O filme conta a história de um romance tórrido entre uma advogada e o treinador de natação dos seus filhos. O relacionamento escondido vai evoluindo, transformando-se rapidamente numa sucessão de acontecimentos imprevisíveis. Quando os segredos começam a surgir e as consequências se tornam cada vez piores, Lucero, a advogada, vê o seu casamento, a carreira e a própria família ameaçados. O filme mexicano mistura suspense psicológico, drama familiar, tensão emocional e as consequências de uma paixão incontrolável. Saiba mais sobre a história e assista ao trailer de Desejo em nit.pt.
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2: Se sempre quis experimentar um hambúrguer servido entre duas metades de um donut rosa, chegou à altura. A KFC lançou este mês de julho um novo menu que reúne vários produtos inspirados em algumas das referências mais conhecidas da série de animação Os Simpsons. A grande estrela da coleção é o Rosky Burger, um hambúrguer de frango panado servido entre um donut com cobertura rosa e outro simples. Leva bacon, queijo e molho Kentucky Gold. Outra das novidades são os Chili Bites da Loucura, pequenas bolas de queijo cremoso com pedaços de chili vermelho picante inspiradas no famoso episódio do concurso de chili da série. O menu inclui ainda o Squishy, um batido gelado de leite, nata e gelado com xarope de mirtilo ácido que presta homenagem à bebida vendida na loja de conveniência de Springfield. Pelo meio, vai encontrar o Catsup, inspirado no episódio que brinca com a eterna discussão entre ketchup e catsup e que faz parte da Box Meal. A nova coleção resulta de uma parceria entre a KFC e a Walt Disney Company Spain. Já está disponível nos restaurantes da cadeia em Portugal e em Espanha e é uma edição limitada, por isso os produtos estarão à venda apenas enquanto houver stock.
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2: Em 2027, a Lisbon Film Orchestra vai celebrar 20 anos de carreira com um concerto especial a 16 de janeiro no Porto. O espetáculo decorrerá na Super Boca Arena às 21h30 e vai reunir 120 artistas em palco. Sob a direção do maestro Nuno de Sá, Our Stories contará com músicos, cantores, coralistas e bailarinos que vão dar vida a temas icónicos do cinema e da televisão. Os bilhetes já se encontram à venda online em ticketline.pt e custam entre os 28 e os 60 euros.
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3: A Manteigaria acabou de abrir mais uma fábrica no Largo de São Domingos, no Porto, reforçando a presença da marca na cidade. O novo espaço junta-se às restantes fábricas da cadeia na Invicta, localizada junto do Mercado do Guião, Clérigos e Rua de Santa Catarina. Como acontece nas outras lojas, os clientes podem acompanhar todo o processo de fabrico artesanal através da cozinha aberta enquanto esperam pela próxima fornada. Além dos pastéis de nata acabados de sair do forno, o espaço serve café, vinho do Porto, ginja, capilé e outras bebidas de cafetaria. Quem preferir levar os doces para casa pode recorrer às habituais caixas de takeaway ou fazer o pedido através da Uber Eats.

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2: Um armazém industrial em Vila do Conde virou um complexo com golf, padel e bilhar. O R8 Sports Club tem cerca de 3 mil metros quadrados e os responsáveis também pretendem ter aulas de pilates. O número 8 está associado à prosperidade, à abundância e à boa sorte na cultura chinesa. Foi essa ideia que inspirou o nome do R8, um novo complexo desportivo em Fajoses, Vila do Conde, que abriu portas a 8 de maio e promete ser muito mais do que um espaço para treinar. No R8, os clientes podem jogar paddle, experimentar simuladores de golf indoor ou disputar partidas de bilhar, além de terem acesso a uma loja especializada em equipamentos para essas duas modalidades. O projeto inclui ainda uma academia com professores dedicados às três modalidades, permitindo que tanto iniciantes como praticantes mais experientes possam evoluir tecnicamente. Os preços para jogar no clube variam consoante a modalidade e o horário escolhido. Pode ficar informado sobre os valores e conhecer melhor o R8 Sport Club em nit.pt.
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2: O maior Honest Greens de Portugal já abriu em Lisboa e com novidades na carta. O espaço na Avenida da República tem 408 lugares e estreia 6 propostas pensadas para o verão. O novo restaurante abriu na passada terça-feira, 22 de julho. A decoração mantém a identidade das restantes lojas da cadeia, com muitas plantas, madeira, pedra, tons neutros e grandes entradas de luz natural. A abertura coincide com a chegada do menu de verão, que traz várias novidades à carta. Entre elas estão as Boniato Cakes, a Stracciatella Ball e o pêssego da época Elebne, uma combinação pensada para os dias mais quentes. 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
6: Um dos segredos mais bem guardados este verão fica na Avenida da Liberdade, no interior do Hotel Tivoli. Este ano, pela primeira vez, a emblemática unidade hoteleira abriu portas não só da sua piscina, mas também do pool bar, inserido num jardim que parece um oásis nos dias mais quentes da capital. O espaço esconde um jardim semitropical, com árvores centenárias, sombra, vegetação envolvente e um ambiente que convida a fugir do ritmo acelerado da capital portuguesa. Os preços para aproveitar a piscina dividem-se entre o passe diário para adultos a 90€ e para os miúdos a 45€. Entre mergulhos, é possível provar os pratos criados pelo chefe Miguel Silva, com destaque para snacks leves e frescos. O pool bar está também a organizar fins de tarde com música ao vivo. As quintas-feiras são reservadas aos Som Cubano, enquanto as sextas recebem samba e bossa nova. Os concertos decorrem das 17 às 19 horas. Leia o artigo em nit.pt para ver algumas fotografias do espaço.

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5: Um dos maiores fenómenos televisivos dos anos 90 vai ganhar uma versão Lego. O grupo dos blocos coloridos anunciou um novo conjunto inspirado em ficheiros secretos, da X-Files, que será lançado já a 4 de agosto. O novo set vai contar com 1.478 peças e convida os fãs da série, criada por Chris Carter, a construir o escritório de Fox Mulder, interpretado por David Duchovny, e investigar um avistamento OVNI. O conjunto foi criado pelo artista Brent Waller, natural de Brisbane, na Austrália, que submeteu o projeto ao programa Lego Ideas, que permite que as criações de fãs tornem conjuntos oficiais se receberem apoio suficiente da comunidade. O novo conjunto da Lego, inspirado na série de sucesso, vai custar 199,99€ e estará disponível à venda no site lego.com e nas lojas físicas da marca.

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3: Foram lançados 3 livros este ano por autores internacionais que têm Portugal como cenário. Entre as novidades, há romance, mistério e um thriller de espionagem de um dos autores mais conceituados do género. Ao longo da carreira, Julie Kaplan ambientou muitas histórias em diferentes cidades europeias. Agora viajou até Portugal com Uma Pousada no Algarve, lançado em maio. A narrativa desenrola-se num hotel encantador que é também o refúgio perfeito para a protagonista Rebecca relaxar e tentar superar um fim de relação atribulado. No entanto, é ali que conhece Filipe Rebelo, quem se apaixona, apesar de terem personalidades distintas, como revela a sinopse. Mas não foi apenas Julie Kaplan que se sentiu inspirada pelo sul de Portugal. A região também faz parte de Horse Underwater, um livro publicado por Lynn Dighton em 1963 e que a 21 de julho chegou ao país com o nome de Águas Turvas. Tal como o nome dá a entender, não é um livro romântico, é sim um thriller de espionagem. Também é autora de A Contadora de Histórias de Auschwitz, Siobhan Curran, tem mais de 50 livros no seu catálogo e editou A Última Canção de Sofia Castelo, publicado pela editora Singular em maio deste ano. A história acompanha a escritora Lily Christie, que sente que a sua vida está à deriva. No entanto, tudo muda quando recebe uma incrível proposta: escrever as memórias de Sofia Castelo, a lendária estrela da música mundialmente famosa, dada como morta após uma tragédia em 1941. A história ganha novos contornos quando a protagonista descobre que afinal Sofia está viva, tem 80 anos e mora em segredo numa pequena vila pescatória em Portugal. Sabe mais sobre estes 3 livros em nit.pt.
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3: Cinema.
2: O filme que deixou Timothée Chalamet obcecado com ténis de mesa já chegou ao streaming. Marty Supreme foi indicado a 9 Oscars este ano, incluindo o melhor filme, melhor realização e melhor ator. Agora, chegou ao catálogo da Prime Video. O filme, que estreou nos cinemas nacionais a 22 de janeiro de 2026, acompanha a história de Marty Moses, um rapaz de Nova Iorque, nos Estados Unidos, que vive obcecado por conseguir ser um jogador de ping-pong perfeito, apesar de ninguém levar a sério esse sonho. E realizado por Josh Shefty, o projeto é uma versão ficcionada da história de Marty Raisman, cuja carreira se estendeu por décadas e que venceu 22 títulos importantes entre 1946 e 2002. Pode assistir ao trailer e saber mais sobre Marty Supreme em NIT.pt.

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3: Quem gosta de peixe grelhado sabe que muitas vezes a parte mais difícil é escolher qual pedir quando chega a um restaurante com variedade no menu. Em Faro, há um restaurante que resolve esse dilema com um rodízio onde o peixe vai chegando à mesa à medida que sai da grelha, sempre acabado de fazer. O Tintol abriu portas em 1980 e continua nas mãos da mesma família que já vai na segunda geração. Ao longo de mais de 4 décadas, conquistou clientes habituais graças à aposta no peixe fresco grelhado no carvão e um conceito simples, provar várias espécies na mesma refeição. A grande especialidade da casa é o rodízio de peixe grelhado, que custa 17,50€ por pessoa. Para crianças entre os 4 e os 10 anos, o preço é de 9€. No TripAdvisor, um visitante espanhol descreve-o como o melhor rodízio de peixe que experimentou durante a viagem ao Algarve. 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
2: Desejo é o novo thriller erótico que já está no top da Netflix em Portugal. O filme conta a história de um romance tórrido entre uma advogada e o treinador de natação dos seus filhos. O relacionamento escondido vai evoluindo, transformando-se rapidamente numa sucessão de acontecimentos imprevisíveis. Quando os segredos começam a surgir e as consequências se tornam cada vez piores, Lucero, a advogada, vê o seu casamento, a carreira e a própria família ameaçados. O filme mexicano mistura suspense psicológico, drama familiar, tensão emocional e as consequências de uma paixão incontrolável. Saiba mais sobre a história e assista ao trailer de Desejo em nit.pt.

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2: Se sempre quis experimentar um hambúrguer servido entre duas metades de um donut rosa, chegou a altura. A KFC lançou este mês de julho um novo menu que reúne vários produtos inspirados em algumas das referências mais conhecidas da série de animação Os Simpsons. A grande estrela da coleção é o Rosky Burger, um hambúrguer de frango panado servido entre um donut com cobertura rosa e outro simples. Leva bacon, queijo e molho Kentucky Gold. Outra das novidades são os Chili Bites da Loucura, pequenas bolas de queijo cremoso com pedaços de chili vermelho picante, inspiradas no famoso episódio do concurso de chili da série. O menu inclui ainda o Squishy, um batido gelado de leite, nata e gelado com xarope de mirtilo ácido, que presta homenagem à bebida vendida na loja de conveniência de Springfield. Pelo meio, vai encontrar o Catsup, inspirado no episódio que brinca com a eterna discussão entre ketchup e catsup e que faz parte da Box Meal. A nova coleção resulta de uma parceria entre a KFC e a Walt Disney Company Spain. Já está disponível nos restaurantes da cadeia em Portugal e em Espanha e é uma edição limitada, por isso os produtos estarão à venda apenas enquanto houver stock.
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7: Em 2027, a Lisbon Film Orchestra vai celebrar 20 anos de carreira com um concerto especial a 16 de janeiro no Porto. O espetáculo decorrerá na Super Boca Arena às 21h30 e vai reunir 120 artistas em palco. Sob a direção do maestro Nuno de Sá, Our Stories contará com músicos, cantores, coralistas e bailarinos que vão dar vida a temas icónicos do cinema e da televisão. Os bilhetes já se encontram à venda online em ticketline.pt e custam entre os 28 e os 60 euros.

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2: A Manteigaria acabou de abrir mais uma fábrica no Largo de São Domingos, no Porto, reforçando a presença da marca na cidade. O novo espaço junta-se às restantes fábricas da cadeia na Invicta, localizada junto do Mercado do Guião, Clérigos e Rua de Santa Catarina. Como acontece nas outras lojas, os clientes podem acompanhar todo o processo de fabrico artesanal através da cozinha aberta enquanto esperam pela próxima fornada. Além dos pastéis de nata acabados de sair do forno, o espaço serve café, vinho do Porto, ginja, capilé e outras bebidas de cafetaria. Quem preferir levar os doces para casa pode recorrer às habituais caixas de takeaway ou fazer o pedido através da Uber Eats.

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2: Um armazém industrial em Vila do Conde virou um complexo com golf, padel e bilhar. O R8 Sports Club tem cerca de 3 mil metros quadrados e os responsáveis também pretendem ter aulas de pilates. O número 8 está associado à prosperidade, à abundância e à boa sorte na cultura chinesa. Foi essa ideia que inspirou o nome do R8, um novo complexo desportivo em Fajoses, Vila do Conde, que abriu portas a 8 de maio e promete ser muito mais do que um espaço para treinar. No R8, os clientes podem jogar paddle, experimentar simuladores de golf indoor ou disputar partidas de bilhar, além de terem acesso a uma loja especializada em equipamentos para essas duas modalidades. O projeto inclui ainda uma academia com professores dedicados às três modalidades, permitindo que tanto iniciantes como praticantes mais experientes possam evoluir tecnicamente. Os preços para jogar no clube variam consoante a modalidade e o horário escolhido. Pode ficar informado sobre os valores e conhecer melhor o R8 Sports Club em nit.pt.

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3: O maior Honest Greens de Portugal já abriu em Lisboa e com novidades na carta. O espaço na Avenida da República tem 408 lugares e estreia 6 propostas pensadas para o verão. O novo restaurante abriu na passada terça-feira, 22 de julho. A decoração mantém a identidade das restantes lojas da cadeia, com muitas plantas, madeira, pedra, tons neutros e grandes entradas de luz natural. A abertura coincide com a chegada do menu de verão, que traz várias novidades à carta. Entre elas estão as Boniato Cakes, a Stracciatella Ball e o pesco da época Elebne, uma combinação pensada para os dias mais quentes. Também regressaram os Summer Shakers, a linha sazonal de bebidas da marca, agora com 4 novos sabores. 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
3: Um dos segredos mais bem guardados este verão fica na Avenida da Liberdade, no interior do Hotel Tivoli. Este ano, pela primeira vez, a emblemática unidade hoteleira abriu portas não só da sua piscina, mas também do pool bar, inserido num jardim que parece um oásis nos dias mais quentes da capital. O espaço esconde um jardim semitropical com árvores centenárias, sombra, vegetação envolvente e um ambiente que convida a fugir do ritmo acelerado da capital portuguesa. Os preços para aproveitar a piscina dividem-se entre o passe diário para adultos a 90 euros e para os miúdos a 45 euros. Entre mergulhos, é possível provar os pratos criados pelo chefe Miguel Silva, com destaque para snacks leves e frescos. O pool bar está também a organizar fins de tarde com música ao vivo. As quintas-feiras são reservadas aos Som Cubano, enquanto as sextas recebem samba e bossa nova. Os concertos decorrem das 17 às 19 horas. Leia o artigo em nit.pt para ver algumas fotografias do espaço.

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2: Um dos maiores fenómenos televisivos dos anos 90 vai ganhar uma versão Lego. O grupo dos blocos coloridos anunciou um novo conjunto inspirado em ficheiros secretos, da X-Files, que será lançado já a 4 de agosto. O novo set vai contar com 1.478 peças e convida os fãs da série, criada por Chris Carter, a construir o escritório de Fox Mulder, interpretado por David Duchovny, e investigar um avistamento OVNI. O conjunto foi criado pelo artista Brent Waller, natural de Brisbane, na Austrália, que submeteu o projeto ao programa Lego Ideas, que permite que as criações de fãs tornem conjuntos oficiais se receberem apoio suficiente da comunidade. O novo conjunto da Lego, inspirado na série de sucesso, vai custar 199,99€ e estará disponível à venda no site lego.com e nas lojas físicas da marca.

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3: Foram lançados 3 livros este ano por autores internacionais que têm Portugal como cenário. Entre as novidades, há romance, mistério e um thriller de espionagem de um dos autores mais conceituados do género. Ao longo da carreira, Julie Kaplan ambientou muitas histórias em diferentes cidades europeias. Agora viajou até Portugal com Uma Pousada no Algarve, lançado em maio. A narrativa desenrola-se num hotel encantador que é também o refúgio perfeito para a protagonista Rebecca relaxar e tentar superar um fim de relação atribulado. No entanto, é ali que conhece Felipe Rebelo, por quem se apaixona, apesar de terem personalidades distintas, como revela a sinopse. Mas não foi apenas Julie Kaplan que se sentiu inspirada pelo sul de Portugal. A região também faz parte de Horse Underwater, um livro publicado por Lynn Dighton em 1963 e que a 21 de julho chegou ao país com o nome de Águas Turvas. Tal como o nome dá a entender, não é um livro romântico, é sim um thriller de espionagem. Também é autora de A Contadora de Histórias de Auschwitz, Siobhan Curran, tem mais de 50 livros no seu catálogo e editou A Última Canção de Sofia Castelo, publicado pela editora Singular em maio deste ano. A história acompanha a escritora Lily Christie, que sente que a sua vida está à deriva. No entanto, tudo muda quando recebe uma incrível proposta: escrever as memórias de Sofia Castelo, a lendária estrela da música mundialmente famosa, dada como morta após uma tragédia em 1941. A história ganha novos contornos quando a protagonista descobre que afinal Sofia está viva, tem 80 anos e mora em segredo numa pequena vila pescatória em Portugal. Saiba mais sobre estes 3 livros em nit.pt.

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2: O filme que deixou Timothée Chalamet obcecado com ténis de mesa já chegou ao streaming. Marty Supreme foi indicado a 9 Oscars este ano, incluindo o melhor filme, melhor realização e melhor ator. Agora, chegou ao catálogo da Prime Video. O filme que estreou nos cinemas nacionais a 22 de janeiro de 2026 acompanha a história de Marty Moses, um rapaz de Nova Iorque, nos Estados Unidos, que vive obcecado por conseguir ser um jogador de ping-pong perfeito, apesar de ninguém levar a sério esse sonho. E realizado por Josh Shefty, o projeto é uma versão ficcionada da história de Marty Raisman, cuja carreira se estendeu por décadas e que venceu 22 títulos importantes entre 1946 e 2002. Pode assistir ao trailer e saber mais sobre Marty Supreme em NIT.pt.
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3: Quem gosta de peixe grelhado sabe que muitas vezes a parte mais difícil é escolher qual pedir quando chega a um restaurante com variedade no menu. Em Faro, há um restaurante que resolve esse dilema com um rodízio onde o peixe vai chegando à mesa à medida que sai da grelha, sempre acabado de fazer. O Tintol abriu portas em 1980 e continua nas mãos da mesma família que já vai na segunda geração. Ao longo de mais de 4 décadas, conquistou clientes habituais graças à aposta no peixe fresco grelhado no carvão e um conceito simples, provar várias espécies na mesma refeição. A grande especialidade da casa é o rodízio de peixe grelhado, que custa 17,50€ por pessoa. Para crianças entre os 4 e os 10 anos, o preço é de 9€. No TripAdvisor, um visitante espanhol descreve-o como o melhor rodízio de peixe que experimentou durante a viagem ao Algarve. Leia o artigo em nit.pt para conhecer melhor o restaurante Tintol ou visite-o no sítio dos Virgílios, em Faro, de segunda a sexta ao almoço e jantar e aos domingos apenas ao almoço.
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2: Desejo é o novo thriller erótico que já está no top da Netflix em Portugal. O filme conta a história de um romance tórrido entre uma advogada e o treinador de natação dos seus filhos. O relacionamento escondido vai evoluindo, transformando-se rapidamente numa sucessão de acontecimentos imprevisíveis. Quando os segredos começam a surgir e as consequências se tornam cada vez piores, Lucero, a advogada, vê o seu casamento, a carreira e a própria família ameaçados. O filme mexicano mistura suspense psicológico, drama familiar, tensão emocional e as consequências de uma paixão incontrolável. Saiba mais sobre a história e assista ao trailer de Desejo em nit.pt.

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2: O maior Honest Greens de Portugal já abriu em Lisboa e com novidades na carta. O espaço na Avenida da República tem 408 lugares e estreia 6 propostas pensadas para o verão. O novo restaurante abriu na passada terça-feira, 22 de julho. A decoração mantém a identidade das restantes lojas da cadeia, com muitas plantas, madeira, pedra, tons neutros e grandes entradas de luz natural. A abertura coincide com a chegada do menu de verão, que traz várias novidades à carta. Entre elas estão as Boniato Cakes, a Stracciatella Ball e o pêssego da época Elebne, uma combinação pensada para os dias mais quentes. Também regressaram os Summer Shakers, a linha sazonal de bebidas da marca, agora com 4 novos sabores. Leia o artigo em nit.pt para conhecer com maior detalhe o novo espaço da Honest Greens. Pode visitar de segunda a domingo das 8 às 23, no número 31 da Avenida da República, em Lisboa.
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2: Um dos segredos mais bem guardados deste verão fica na Avenida da Liberdade, no interior do Hotel Tivoli. Este ano, pela primeira vez, a emblemática unidade hoteleira abriu portas não só da sua piscina, mas também do pool bar, inserido num jardim que parece um oásis nos dias mais quentes da capital. O espaço esconde um jardim semitropical com árvores centenárias, sombra, vegetação envolvente e um ambiente que convida a fugir do ritmo acelerado da capital portuguesa. Os preços para aproveitar a piscina dividem-se entre o passe diário para adultos a 90 euros e para os miúdos a 45 euros. Entre mergulhos, é possível provar os pratos criados pelo chef Miguel Silva, com destaque para snacks leves e frescos. O pool bar está também a organizar fins de tarde com música ao vivo. As quintas-feiras são reservadas aos Som Cubano, enquanto as sextas recebem samba e bossa nova. Os concertos decorrem das 17 às 19 horas. Leia o artigo em nit.pt para ver algumas fotografias do espaço.
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4: Um dos maiores fenómenos televisivos dos anos 90 vai ganhar uma versão Lego. O grupo dos blocos coloridos anunciou um novo conjunto inspirado em ficheiros secretos, da X-Files, que será lançado já a 4 de agosto. O novo set vai contar com 1.478 peças e convida os fãs da série, criada por Chris Carter, a construir o escritório de Fox Mulder, interpretado por David Duchovny, e investigar um avistamento OVNI. O conjunto foi criado pelo artista Brent Waller, natural de Brisbane, na Austrália, que submeteu o projeto ao programa Lego Ideas, que permite que as criações de fãs tornem conjuntos oficiais se receberem apoio suficiente da comunidade. O novo conjunto da Lego, inspirado na série de sucesso, vai custar 199,99€ e estará disponível à venda no site lego.com e nas lojas físicas da marca.
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3: Foram lançados 3 livros este ano por autores internacionais que têm Portugal como cenário. Entre as novidades, há romance, mistério e um thriller de espionagem de um dos autores mais conceituados do género. Ao longo da carreira, Julie Kaplan ambientou muitas histórias em diferentes cidades europeias. Agora viajou até Portugal com Uma Pousada no Algarve, lançado em maio. A narrativa desenrola-se num hotel encantador que é também o refúgio perfeito para a protagonista Rebecca relaxar e tentar superar um fim de relação atribulado. No entanto, é ali que conhece Filipe Rebelo, por quem se apaixona, apesar de terem personalidades distintas, como revela a sinopse. Mas não foi apenas Julie Kaplan que se sentiu inspirada pelo sul de Portugal. A região também faz parte de Horse Underwater, um livro publicado por Lynn Dighton em 1963 e que a 21 de julho chegou ao país com o nome de Águas Turvas. Tal como o nome dá a entender, não é um livro romântico, é sim um thriller de espionagem. Também é autora de A Contadora de Histórias de Auschwitz, Siobhan Curran, tem mais de 50 livros no seu catálogo e editou A Última Canção de Sofia Castelo, publicado pela editora Singular em maio deste ano. A história acompanha a escritora Lily Christie, que sente que a sua vida está à deriva. No entanto, tudo muda quando recebe uma incrível proposta: escrever as memórias de Sofia Castelo, a lendária estrela da música mundialmente famosa, dada como morta após uma tragédia em 1941. A história ganha novos contornos quando a protagonista descobre que afinal Sofia está viva, tem 80 anos e mora em segredo numa pequena vila pescatória em Portugal. Sabe mais sobre estes 3 livros em nit.pt.
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2: O filme que deixou Timothée Chalamet obcecado com ténis de mesa já chegou ao streaming. Marty Supreme foi indicado a 9 Oscars este ano, incluindo o melhor filme, melhor realização e melhor ator. Agora chegou ao catálogo da Prime Video. O filme, que estreou nos cinemas nacionais a 22 de janeiro de 2026, acompanha a história de Marty Moses, um rapaz de Nova Iorque, nos Estados Unidos, que vive obcecado por conseguir ser um jogador de ping-pong perfeito, apesar de ninguém levar a sério esse sonho. E realizado por Josh Shefty, o projeto é uma versão ficcionada da história de Marty Raisman, cuja carreira se estendeu por décadas e que venceu 22 títulos importantes entre 1946 e 2002. Pode assistir ao trailer e saber mais sobre Marty Supreme em nit.pt.